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1: valendo.
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1: Valendo.
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3: Vou falar pra você, Pandinha. Quando eu era criança, eu tinha um medo de bebum.
1: Eu também.
3: Mas agora eu vi que a gente não faz mal pra ninguém.
1: A gente é bonzinho, é bom demais.
3: Escuta essa história.
4: Quando eu tinha 7 anos, num busão às 7 horas, indo pra escola
3: todo dia.
4: Tinha um povo bebo na rua, pensava, mas que loucura, bebendo essas horas.
3: Onde já se viu?

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2: Você acredita que eu já passei por isso algumas vezes?
3: Todo mundo já passou por essa história.
2: Desce só.
3: Que vai prédio, né?

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Olha aí, agora as informações da polícia. Carro de motorista de aplicativo desaparecida há quase duas semanas é encontrado em casa abandonada aqui no Rio Grande do Sul. Gabriela Ewald Cardoso, conhecida como Babi Cardoso, foi vista pela última vez na noite do dia 6 de setembro. Jovem de 23 anos que está desaparecida há quase duas semanas. E o último contato de Gabriela com a família ocorreu foi no dia 6 de setembro. Ela informou que estava bem e que iria até a casa da mãe, Rosane, em Torres, para devolver o carro. Porém, não chegou até o local. O desaparecimento segue sob investigação da polícia. Também um caminhão tomba na BR-386 em Fontoura Xavier. Não houve feridos, apenas danos materiais. E a Brigada Militar prendeu um homem durante furto em um prédio no bairro Moinhos, no município de Lajeado. Ele conseguiu pular uma cerca, né? E entrou dentro do prédio. E a polícia conseguiu prendê-lo. Foi ontem pela manhã. Um homem foi preso por furto qualificado no bairro Moinhos, em Lajeado. Apreendidas três sacolas contendo tomadas e interruptores e aproximadamente 3 quilos de alumínio e uma sacola também. Durante a ocorrência, foi constatado que diversas portas haviam sido arrombadas. O homem foi encaminhado para a delegacia de polícia.

Olha só, um episódio de violência ocorreu, foi encantado, pois, segundo as informações, o grupo de artes nativas Anita Garibaldi deixou ontem as atividades do 13º Encontro Farroupilha de Encantado, que ocorre no Parque João Batista Marquesi. A medida, conforme a entidade, foi tomada após um episódio de violência ocorrido na noite de sexta-feira, quando um adolescente de 14 anos teria sido espancado por 5 adultos no Parque João Batista Marquesi durante o evento. Segundo a publicação feita no Instagram, a entidade afirma que os fatos já foram encaminhados às autoridades competentes para identificação e responsabilização dos envolvidos. E a organização do Encontro Farroupilha também repudiou este episódio. Olha aí, confusão na Semana Farroupilha Encantada, lá no acampamento, né? Que ocorre no Parque João Batista Marquesi de Encantado. Outras informações do trânsito: um caminhão da Secretaria de Obras despencou de um barranco e caiu em um arroio no Vale do Rio Pardo. O caminhão ficou completamente danificado. Também, trecho do paredão de imigrante na VRS 863 será fechado para obras e condutores devem optarem pelos desvios, né, das linhas Imhoff e Michel e por Boa Vista do Sul. E máquinas que estão trabalhando. E o motociclista sai ferido de uma colisão contra um automóvel em Santa Clara do Sul. A moto bateu na traseira de um Civic. E o motociclista que saiu ferido, ele estava com uma XRE 300 e bateu num Honda Civic. Foi ontem por volta aí das 5:30 da tarde. E a vítima foi socorrida pelo SAMU e encaminhado para atendimento no hospital. Seguindo aqui, Brescia Mais FM, daqui a pouco tem o Domingo Tchê para você.

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Buenas, buenas, peões e prendas de todas as querências. Estamos começando o programa Domingo Tchê na Brécia Mais FM. Muito melhor com você, meu galo velho. De vereda, já peço a bênção ao Patrão Celeste para abençoar mais um programa Domingo Tchê até meio-dia e meia, com a boa e velha música gaúcha. Hoje é um dia especial, 20 de setembro, é o dia do gaúcho. É a Revolução Farroupilha, ou a Guerra dos Farrapos, que ocorreu em 1835. A gente comemora esse dia, que foi de 835 a 1845. Daqui a pouquinho mais a gente vai falar um pouquinho sobre essa Revolução Farroupilha também, para quem não conhece a história ainda, tchê. Mas, meu galo velho, faça o seguinte, me ajude a fazer a programação do Domingo Tchê através dos meios de comunicação da Brécia Mais FM. E de vereda, tu já pode também deixar o teu nome completo, tua cidade e o número do teu telefone para concorrer ao sorteio do Costelão Farroupilha. É hoje mesmo, Indiada Buena, é hoje que vai ser o sorteio. Depois vamos falar também um pouco mais sobre isso. Mas enquanto os irmãos Bertucci já me fizeram o sinal, me deram o de casa para começar a bailanta aqui no programa Domingo Tchê. Então, sem mais delongas, abre a gaita, gaiteiro. Acabou o silêncio. Pode aumentar um pouco mais o volume do teu rádio aí. E no campo, na cidade ou no teu CTG, só

0: Luiz Marrinco de Bota e Bombacha. E a próxima música é pedido do seu Alberto Neres. Já carquemos o nome dele pra concorrer ao sorteio do Costelão Farroupilha, homem velho. Vou tocar pra ti, Os Bertucci, Te Conto, Patrício. Pode aumentar o volume do teu rádio aí, vivente, mais um pouquinho.
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Buenas, já voltamos na programação do Domingo Tchê, na Brécia Mais FM. Muito melhor com você, meu galo velho. Já são 8 horas e 23 minutos nesta manhã de domingo. Eita, domingo especial, 20 de setembro. Temperatura aqui no Grande Centro de Nova Brécia, neste momento, está em 18 graus. E hoje ocorre o desfile, o tradicional desfile de Farroupilha, 20 de setembro, lá do CTG Paixão Cortes. Ele passa pela cidade de Nova Brécia, aqui no centro. Então fique ligado, daqui a pouco também eu vou falar a hora que vai sair esse desfile, para você que está em casa poder sair fora da casa e prestigiar esse baita desfile. Vai ter os caminhões enfeitados, peões, prendas, todo mundo em cima dos caminhões, bem feliz da vida, acenando para você, mostrando a cultura gaúcha, depois rumo ao CTG Paixão Cortes. E vamos que vamos, dele que dele, Costelão Farroupilha, tá promoção aqui, tá que tá, tchê. Tem tantas participações aqui que a gente acaba até se perdendo. O sorteio vai ser hoje. A parceria Supermercado Bresciense e Brécia Mais FM vão te dar aquele costelão Farroupilha. Para tu participar, deixa o teu nome completo, a cidade e o telefone. Não te acanhe, prende teu grito, tchê. E vamos que vamos, dele que dele, vem chegando. Aguenta aí, telefone, que já vou te atender. Vem chegando o Grupo Minuano, nossa vaneira. Abre a gaita, gaiteiro!

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2: E na Brescia Mais FM já vou atender o pedido do seu José Sol de Masai Galo Velho, mateando com a gente. Feliz da vida ouvindo o Domingo Tchê. Ele quer ouvir essa música do Baitaca, Cabelos Brancos, Baitachote, seu José Soldi. Carca prenda aí que tá trabalhando, puxa ela, chincha ela pro teu braço aí, homem, dança esse xote.

0: esta gaita, gaiteiro.
1: Gildo de Freitas, Escola do Mundo, bonita letra, hein? Deus o livre vivente. E agora vamos faturar, botar alguns cobre na minha guaiaca e também já aproveitar e colocar o nome dessa indiada buena que tá participando do sorteio do costelão na lista e já voltamos.

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Bueno, agora sim voltamos na programação do Domingo Tchê. Deixa eu ajeitar o telefone aqui, tava atendendo uma ligação. Agora consegui encaixar ele bonitinho, coloquei de volta ele. É, vivente, tu não participou da promoção que tá rolando Baita Costelão Farroupilha? Participe, vivente. A gente vai sortear hoje, próximo das 11h30 da manhã. Te aligera, vivente. 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E de vereda, deixa eu me bandear para o WhatsApp, tem bastante recados chegando aqui. Quero pôr o nome do Volmir Conzati e também Edinamar Vieira no sorteio do Costelão. Quem mais aqui tá concorrendo? Deixa eu rolar aqui. O Matheus Martinelli de Capitão também. Também quem mais aqui? A Sônia também, Segabinazzi também, colocou o nome aqui do Ireno, Valentina, Bruno e também a Amália. Já coloquei o nome de vocês aqui também. Quem mais aqui? O Cacildo Rocha mandou um recado pra gente. Buenas, che, buenas, Cacildo. Estamos mateando e escutando o programa e já nos preparando para ir para Vespasiano Correia. Mas que tal, homem? Onde a partir das 15 horas estaremos animando um fandango. Eita, que esse setembro é corrido pros garotos do Surungo. E ontem à noite estivemos animando fandango na cidade de Estrela. Eita lá! Isso aí, vamos se recuperar porque hoje tem muito mais. Um quebra-costela toda indiada a buena dos garotos do Surungo. Já vamos carcar uma música de vocês aqui, que é buenacha por demais, é o lançamento deles. Colhi Espinhos. Aumente um pouco mais o volume do teu rádio, vivente.

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É o pedido da Terezinha Bonacina pra toda a família dela na sintonia. Tordilho Negro com Teixeirinha. 15 minutos para as

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Galete, já estamos de volta na programação. É o Domingo Tchê, na Brécia Mais FM. E a gente segue mateando nesse dia especial, 20 de setembro, dia do gaúcho, até meio-dia e meia. E com a tua participação, vivente, fica melhor ainda. Eu quero que tu me ajude a fazer o programa Domingo Tchê. Para fazer isso, tem os meios de comunicação. Tem o telefone fixo 37571259. Também tem o WhatsApp 982192727. Falando em WhatsApp, deixa eu reproduzir um chasque em forma de áudio aqui do nosso grande trabalho.

0: Tradicionalista, Aventino Laste, o Aventino, hein, tá se preparando, daqui a pouco vai sair o desfile Farroupilha, por volta das 9:15 da manhã, vai sair lá da casa do Aventino Laste e vai fazer o giro pelo centro da cidade de Nova Brécia, depois rumo ao CTG Paixão Cortes. Enquanto, deixa eu fazer o seguinte, o Aventino Laste vai contar um pouco mais pra gente como que vai ser o dia de hoje. Prende o grito aí, vivente. Buenas, Aventino.
1: Giovanni, nosso abraço e a nossa saudação tradicionalista a todos os ouvintes da Rádio Brécia e a toda a gauchada do CTG Paixão Cortes, que estão se preparando para a tradicional festa gaúcha dia 20 de setembro, no próximo domingo, tendo o tradicional desfile às 9:30 e culto crioulo às 10:45. Ao meio-dia, churrasqueada, e na parte da tarde, apresentações artísticas com seguimento da festa. A todos, nosso abraço. Com a música O de Casa Tchê.
0: Abraço, Aventino. Tudo certo, homem. Então, hoje, quem quiser prestigiar a finaleira da Semana Farroupilha, vai até o CTG Paixão Cortes. Aventino, eu vou tocar essa música pra ti, essa outra aqui que eu sei que tu gosta, Ume. Os Monarcas, Presente de Deus.

0: chegando na zomba aqui, pô. Te atropela, louco, velho. Vai por baixo.
1: Eu vou por cima.
2: Opa, azar daí, faca.
0: Não é só comer, não. Tá no birinheque.
2: Ah, você é no birinheque. Eu acho que já aprendi, vou tentar.
0: Abre já.

Eita lá, depois de toda essa barulheira com Nhecovara e Nhecofum, vamos faturar e já voltamos. Aguenta aí, vivente, que é rapidito.

0: Na Brecha Mais, 9:01. Bom dia.
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0: Bueno, já voltamos no Domingo Tchê na Brecia Mais FM. Muito melhor com você. Dia especial hoje, 20 de setembro, é o Dia do Gaúcho, que a gente comemora o final da Revolução Farroupilha. Depois eu vou ler sobre isso para você que ainda não sabe. Mas enquanto isso, eu vou ler os recados chegando através do telefone fixo, também através do WhatsApp da Brecia Mais FM. Essa indiada buena que está participando da promoção do Costelão Farroupilha. Vamos lá, de vereda, já me bandeio para o WhatsApp aqui, deixa eu ver. Coloquei o telefone fora aqui do gancho, tava agora metendo ele de volta, porque a ligação não para aqui no Domingo Tchê. E no WhatsApp, o Moisés Valgui, lá de Caçador, tá participando, já colocou o nome da Juliana Valgui, Natália Valgui no sorteio. Moisés, depois eu vou tocar essa música pra ti. Mulherzinha incomodativa, aguenta aí que já vamos carcar pra ti essa próxima música depois. Quem mais aqui? Neuza de Mamã tá participando também do sorteio. Deixa eu ver quem mais aqui. O seu Osmar da Silva também tá participando, grande Osmar. Baita gaiteiro de Coqueiro Baixo. Seu Osmar, eu vou tocar essa pra ti do Luiz Marrenco, De Manhã Cedo. Pode aumentar o volume do teu rádio aí, vivente. Vamos acordar quem tá dormindo.
1: São os gritos.

E na Brescia Mais FM, 9 horas e 12 minutos. Nego Mário Missioneiro, raivoso com a bicharada. Eita, maluco, hein, tchê? Por que ficar raivoso assim, homem? É uma baita de uma aranjeira, saracotear corco. E aí fazer levantar a poeira.

Nego Mário Missioneiro, raivoso com a bicharada, te vamos faturar, botar alguns pila na guaiaca e ler os nossos participadores do nosso costelão e já voltamos.

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0: Bueno, já voltamos na programação do Domingo Tchê. Já são 9:20. Temperatura 18 graus. E o firmamento tá fechado, tchê. Deus o livre. Nosso clima-tempo diz que pode ocorrer algumas aberturas de sol no decorrer desse domingão. Tamo esperando, tchê. Até os quero-quero tão gritando aí fora, querendo que o sol apareça. E já vamos embandear para o WhatsApp, tem recados chegando. Essa indiada buina participando da promoção Costelão Farroupilha Vivente. Deixa eu ver aqui, quero colocar minha filha Natália Valgoi, de Linha Caçador, no sorteio do Costelão. Também minha mãe Ana Fraporte, de Encantado, no sorteio. Quem mais aqui, deixa eu ver... Quero participar do sorteio do Costelão e uma música bem bonita. Beatriz Ferla também está participando. Deixa eu reproduzir esse chasque aqui em forma de áudio aqui do Vivente. Prende o grito aí, homem.
1: Bom dia, aqui é o Jarez Marcelinho.
0: Bom dia.
1: Vou mandar uma música do Teixeirinha, Velho Casarão.
0: Mas claro, homem.
1: Pra eu e a Lourdes Marcelinho, estamos escutando aí, velho. Aqui na Bela Vista do Fão. E pra todo mundo que tá escutando, pra toda a parentagem.
0: Eita lá!
1: Pra Carmen, pro Jaime, aí pra Bortoncelo, parentagem velho que tá escutando, as Mariana, estou escutando aí da Rua da Laje, minha terra querida, abençoada. Alô!
2: Tô preparado pra ganhar o Costelão!
0: Eita, meu velho! Valeu, tio!
2: Um abraço, tchê. Pra todo mundo aí.
0: Um abraço, já colocamos tu pra concorrer no Costelão Farroupilha, homem! Vamos tocar tua música então? Abre a gaita, gaiteiro, Teixeirinha, Velho Casarão, 9:22. E tu já sabe, né, Vivente? No campo, na cidade ou no teu CTG, só dá domingo, tchê!

0: jardim.
1: É, os monarcas, milonga pra ti. Vivente, tu tá por casa, por volta do teu rancho aí, então aqui no centro de Nova Brécia, fique atento que vai começar o buzinaço. É, o CTG Paixão Cortes começou o desfile pela cidade de Nova Brécia, passa pelo centro depois, pega a RS-425 rumo ao CTG Paixão Cortes, então fique ligado, vá fora da tua casa prestigiar esse baita desfile, leva a prendinha, leva o piazito aí pra ver como que é a Semana Farroupilha, vivente, a tradição do gaúcho.

É o grupo Carqueja, Vaneira do Peão Ajustado. Tchê, vamos faturar e já voltamos. Aguenta aí, vivente.

0: Na Brescia, mais 9 horas e 37 minutos. Bom dia.
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Mas que tal, já voltamos na programação vivente. É o Domingo Tchê na Brécia Mais FM. 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Eita, seu Décio Soutier, tá na sintonia, tá acompanhando o programa Domingo Tchê e quer uma música bem bonita com os Farrapos Pampa na garupa. Já vamos carcar em sequência. Quem mais aqui? Quero participar do sorteio do Costelão Farroupilha. É o Sérgio Lorenzão, mas a homem, já coloquei teu nome também aqui, vivente. Vamos carcar música pra vocês. Abre a gaita, gaiteiro. 9 horas mais 42 minutos.

E vem chegando o pedido do seu Deoclécio lá de Marques e Souza, que tá na sintonia do Domingo Tchê, desde manhã cedito, mas que tal? Vaneirinha da Saudade, Os Mirins, 13 minutos para as 10 horas no Domingo Tchê.

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0: Bueno, já voltamos na programação do Domingo Tchê. É, tava acabando de atender o telefonema aqui na programação. Hoje tá fervendo as participações. Se tu não participou ainda da promoção Costelão Farroupilha, dá tempo, vivente. É parceria Supermercado Bresciense e Brescia Mais FM. Deixa eu me bandear para o WhatsApp, tem bastante chasque chegando. Vou reproduzir um chasque em forma de áudio. Prende o grito, vivente!
1: Bom dia, aqui é Iago Bernardo Zanotelli, da Linha Zanotelli Capitão. Eu quero botar para concorrer o Costelão, Nair da Costa e Eloísa Zanotelli.
0: Tá bueno, vivente, já coloquei o nome de vocês aqui. Quem mais está participando? O Belo! Prende o grito aí, homem!
2: Bom dia, Giovanni, aqui é o Belo.
0: Buenas!
2: Vou mandar uma música pro Mélio Plau, pro Tio Tony Bertel, toda a turma de Capitão, da Brescia.
0: Tá bueno?
2: Travesseiro, Estefânia, todos que estão na escuta. Manda uma com os quatro Gualdério, Vaneirão Largado. Um abraço pra ti, pro teu pai e tudo de bom. Um bom fim de semana. Tchau.
0: Abraço, Belo. Tudo de bom pra ti também. Um bom final de semana. Quem mais aqui é Raquel dos Passos, também tá na sintonia. Já coloquei o teu nome pra concorrer ao Costelão Farroupilha. Quem mais aqui? Prende o grito, vivente.
3: Bom dia, Rádio Brescia.
0: Buenas.
3: Ali o Vendelino Bildau, do Moro Leão Capitão. Me bota no sorteio do Costelão.
0: Já coloquei, homem.
3: Um feliz 20 de setembro para todos os gaúchos.
0: É isso aí, vivente.
3: Valeu, a rádio mais escutada de Capitão.
0: Ui, galete.
3: Aí toca uma da Cepa Gaúcha, dos amigos do o Adão e o... Certo?
0: Certo, vivente, já tá engatilhada, depois vamos rodar pra ti. Enquanto isso, eu vou rodar essa música pro seu Deuclécio, também lá de Marques de Souza, que pediu antes. E também pros viventes que pediram. Porca véia, Belo, essa também vai pra tu, homem. Morena dos Olhos Verdes, 3 minutos para as 10 horas. E o sol deu as caras aqui no grande centro de Nova

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0: Bueno, já voltamos na programação e de vereda já vou me bandear para o WhatsApp. Tem bastante chasque chegando na programação do domingo, tchê. Vamos lá, tchê. Deixa eu ver. Quero participar do sorteio do costelão. Coloco o maninho de Morro Seco pra concorrer. Já coloquei também. Quem mais aqui? Sou Adri Grana de Linha Alegre. Coloca meu nome e também da minha esposa Maria de Lourdes Grana para o sorteio do costelão. Já coloquei então o nome de vocês também aqui para o sorteio. Deixa eu ver. Adriana Fachini Ferla de Arroio do Meio. Quero participar do sorteio do costelão. Mandar uma música para minha mãe Amabile Fachini de Capitão. Já coloquei também. Já tá engatilhada a música em sequência. Quem mais aqui tá participando? Coloca no sorteio do costelão Egídio Lopes da Silva e Deolindo Segolini de Nova Brécia. Também já tá concorrendo. Quem mais aqui? Simira Fedrizi de Coqueiro Baixo. Quero participar do sorteio do costelão Supermercado Bresciense. Coloca o meu marido Valdecir Fedrizi para concorrer. Também coloca os filhos Rodrigo Fedrizi, Regis Fedrizi. Coloca também Noras Carla Marques, Andréia Brentano. Coloca também neto Pedro Fedrizi e neta Sara Fedrizi. Também Doril de Fedrizi e o Mauro Passetto para concorrer. Já coloquei o nome de vocês aí também. Quem mais aqui? Quero participar do costelão. Kátia e Sérgio Salvatore de Coqueiro Baixo. Bruno Célia Becker também. Já coloquei o nome de vocês aí para concorrer. Não te acanhe, vivente, prende teu grito, que o sorteio por volta das 11h30. José Mendes vai cantar pra gente. Não aperta, Aparício, vai devagar aí, Aparício.
1: 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Abre a cordiona, companheiro.

Os Monarcas, Milonga pra ti. A gente vai faturar e já voltamos. Ler os recados chegando na programação do Domingo Tchê. Aguenta aí, vivente. É rapidito. Não mexe no teu rádio. Vai lá tomar teu chimarrão que já voltamos.

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0: Bueno, já voltamos na programação do Domingo Tchê na Brécia Mais FM. Hoje, vivente, é 20 de setembro. É um dia pra lá de especial pra essa indiada buena gaúcha. É a gente que cultiva a tradição. Sabe como é que é muito especial 20 de setembro? Comemoração da Revolução Farroupilha. Foi uma das maiores guerras. 10 anos peleando-te. É, foi muito, muito forte mesmo. Começou em 20 de setembro de 1835 e acabou só em 1845. É, foi uma guerra bem longa, tchê. E olha só essa indiada que tá participando da promoção do Costelão Farroupilha. É o dia do gaúcha desse jeito, tem bastante coisa rolando aqui na Brécia Mais FM. E o programa tá ficando melhor ainda porque tu, vivente, é tu mesmo que tá participando, tá me ajudando a fazer o Domingo Tchê, deixa esse programa muito melhor. Quem tá deixando o programa melhor ainda é o seu Altair Scapini, grande Altair. Ele e a Irene estão concorrendo ao Costelão Farroupilha. Um bom domingo pra vocês. Quem mais aqui? Sou a Rosa, quero colocar o nome da minha mãe, Amélia Valduga, no sorteio do Costelão. Já coloquei também aqui. Quem mais? Programa Nota 10, eita coisa buena, vivente, obrigado. Me coloca no sorteio do Costelão. Para todos, essa próxima música, João Bildaure, de Moro Leão, lá de Capitão. Capitão é grande audiência, o programa Domingo Tchê, um quebra-costela a todos de Capitão. Sandra Facchini, também de Capitão, tá concorrendo. Manda uma música do Baitaca pro meu irmão Carlos, que esteve de aniversário quarta-feira. Eita, então teve festa por aí, tchê, coisa boa, maravilha. Quem mais? Neudi Pitol também tá participando do Costelão Farroupilha. Eita, indiada buena. Vem chegando o Baitaca. 10 horas e 26 minutos e a música, ela só caminha.
1: Mas olha, nem notícia não te dorme. Mas o que houve com a minha comadre velha, tio? Mas agora ela só caminha. Mas que jeito, homem? Tu quer ver a letra que eu fiz pra marvada? Me canta esses versos que eu quero ver o que que tá acontecendo com a comadre.
2: Só escuta então, compadre.

0: E na Brecha Mais FM, deixa me bandear para WhatsApp, tem bastante chasque chegando na programação. Deixa eu reproduzir aqui um áudio. Ah, o áudio já foi apagado neste momento. Deixa eu falar então aqui quem mandou esse recado pra gente aqui. Deixa eu ver quem mandou aqui. Bom dia, Giovanni. Buenas. Aqui é o Rosalino Felisberto. Quero te pedir para tocar uma música do meu primo Antoninho Veloso para ouvir aqui em casa com a minha família.
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0: Um abraço a toda a gauchada que tá na sintonia da Brécia Mais. Mas que tal, seu Rosalino? Vou carcar para ti, Antoninho Veloso. Cutucando as diabas, aumenta o volume do teu rádio aí, vivente.

0: Na Brecha Mais, 10 horas e 37 minutos. Bom dia.
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0: Bueno, já voltamos, é o Domingo Tchê na Brécia Mais FM. Eu já vou ler os recados chegando na programação. A dona Argila Barcela também está participando. Colocou o nome do Ângelo também para participar do sorteio do Costelão. Brécia Mais FM Supermercado Bresciense. Vai ser o sorteio hoje em Diada Buena. Então, quem não participou, ainda dá tempo. O Raimundo Fedrizzi de Nova Brécia também está participando. Gustavo Viesli, também já coloquei. Quem mais aqui? Ana Maria Formentini Possamai, Joel Possamai, Thomas Formentini Possamai também participando. Deixa eu ver quem mais aqui. Alexandre Segolini, Isabela Werner Segolini, Giovanna Werner também já coloquei o nome. Quem mais aqui? Deixa eu reproduzir esse chasque em forma de áudio.
1: Oi, Giovanni, bom dia.
0: Oi, bom dia.
1: Eu me chamo Liliane e eu gostaria de participar do sorteio do Costelão. E toca aí Gritos de Liberdade pra nós. Valeu, obrigada.
0: Tá bom, já engatilhamos Gritos de Liberdade em sequência. Quem mais aqui tá participando? Moisés Barbieri também participando, mas apileto, hein? Participando do Costelão. Tem mais chasque chegando na programação. Prende o grito aí, tchê.
2: Bom dia, Rádio Brécia. Eu queria botar meus filhos, Enora e Neta, para concorrer ao Costelão. Quero botar Júnior Bertol e Carol Signori, e Jean Carlos Bertol, e Bruna Bonkowski, e Maite Bertol, e Maria Clara. Tá? Se for atendido, meu muito obrigado.
0: Já colocamos todos para concorrer ao Costelão. Tchê, nesse momento aqui no Grande Centro, e a chuva começou a apertar. Deus o livre, tchê. 20 de setembro sem chuva, parece que não é 20 de setembro. Grupo Rodeio, Gritos de Liberdade, tchê.

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Mas que tal, já estamos de volta na programação. Foi rapidito, vivente. E rapidito também foi a pancada de chuva. Já deu uma trégua nesse momento.

0: Temperatura no Grande Centro de Nova Brécia, 20 graus. Faltando 6 minutos para as 11 horas. E eu já vou me bandear para o WhatsApp, tem bastante recados chegando aqui na programação da Brécia Mais. A Marlice da Silva e o Renildo da Silva, mas que tal, seu Renildo? Também estão participando do sorteio do Costelão Farroupilha. Quem mais aqui? Quero participar do sorteio e coloca Letícia Martini de Marques e Souza, Felipe Rotti de Marques e Souza, Irdes Barcela Martini e Luiz Carlos Martini de Travesseiro. Já carquei o nome de todos lá na lista para concorrer o sorteio. Quem mais aqui? Fernando Fuchs, de Travesseiro. E deseja um feliz dia do gaúcho para todos os gaúchos e toca uma do Porca Véia. Já vou botar ali para ti em sequência, homem. Quem mais aqui coloca no sorteio é o Bernardo de Vitte, do sorteio do Costelão. Já coloquei também aqui. Participe você também. Promoção Costelão Farroupilha, Brécia Mais FM e Supermercado Bresciense. Quem vai cantar pra gente é o Cepa Gaúcha, o Churrasco e os Churrasqueiros. É pedido do Fiorindo Camini. É, tá sempre na sintonia da Brécia Mais FM. O homem diz que adora o programa Domingo Tchê. Então, Fiorindo, aumenta o volume do teu rádio aí, vivente.
1: O maior

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Buenas, já voltamos na programação do Domingo Tchê na Brescia Mais FM. Acabei de secar meu chimarrão, olha só. Eita coisa boa! A gente segue mateando até meio-dia e meia. Mas, vivente, tu não participou ainda da promoção Costelão Farroupilha, Brescia Mais FM Supermercado Bresciense. Então, participe! Dá tempo ainda, tchê, até as 11h30 dá tempo pra tu participar. Tchê, o firmamento tá fechando de novo aqui no Grande Centro de Nova Brécia. Temperatura 20 graus. Já são 11h09. Quem tá participando do sorteio do Costelão Farroupilha é a Simone Facchini, lá na cidade de Capitão, tá participando. Deixa eu ver aqui, quem mais? Ivete de Reuvado também. Deixa eu ver quem mais aqui. Rubens Fedrizi de Coqueiro Baixo. Quero colocar o nome da minha mulher, Bruna Eduarda Damásio. Também coloco o nome da sogra, Ana Paula Damásio. Dos cunhados, Antony e também Matheus Chiesa Damásio. E também André Chiesa para concorrer. Já botei o nome de todos vocês para concorrer. Quem ligou através do telefone fixo da Brescia Mais foi a Mile Marilene. Não consigo nem entender minha letra quase. Deus o livre. Marilene lá de São João, de Travesseiro. Ela quer ouvir uma do Churrasco? Vou colocar essa do José Mendes pra ti. Já aproveito e mando pro Noélio Laste, o Noélio churrasqueiro de mão cheia e também açougueiro de mão cheia. Tá lá no supermercado Vian, ouvindo a Brescia Mais e trabalhando.

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0: Bueno, já voltamos, é o Domingo Tchê na Brescia Mais FM, muito melhor com você, meu galo velho. É um domingão especial, 20 de setembro, comemorando a Semana Farroupilha. É conhecido como o Dia do Gaúcho, sincera hoje. É, começou já faz uns 15 dias. Teve piquetes aí que já começaram 15 dias antes. Mas os outros municípios começaram há uma semana atrás. Eita, é muita festança. A gente fica lembrando como é que era a vida no passado desses gaúchos. É por isso que tem a Semana Farroupilha, para a gente não esquecer de jeito nenhum da nossa história, quem lutou por nós lá atrás no passado. Maravilha! E olha só, vou me bandear para o WhatsApp porque tem muitos recados chegando ainda. É, bom dia, bom dia. Sou a Tânia Valgoi Loz. Coloque minha mãe Beatriz Valgoi, Tarciane Segolini, Aldino Segolini no sorteio do Costelão. Já colocamos eles para o sorteio. Quem mais aqui? Sinara Salame de Coqueiro Baixo também eu coloquei. É a Vilma Valgoi também. Luiz Mânica, já colocamos para o sorteio. Deixa eu reproduzir também um chasque aqui em forma de áudio. Prende o grito aí, vivente.
1: Brécia, eu, Jurema Conte de Arroio da Laje, queria participar do sorteio do Costelão e queria colocar minha tia Gema Baioco e minha prima Odete Baioco.
0: Tá bueno, já colocamos eles. Deixa eu ver quem mais aqui. Sou a Rosana Dalmiro, quero participar do sorteio. Coloca a Raquel Dalmiro e também Jacir Tomazini, que tá de aniversário hoje. Mas a Jacir, hein? Tá de aniversário, vai pagar a festa hoje? É que coisa buena, vivente! Deixa eu ver quem mais aqui. Coloca a minha filha Emily Siqueira Conte no sorteio do Costelão. Um abraço, já colocamos também. E vamos que vamos dele, que dele quem vai cantar pra gente é a Berenice Azambuja. É disso que o velho gosta, tchê. E o velho gosta também é do Domingo, tchê.

0: É, e a Angelina também. Na Bresa, mais 11 horas e 30 minutos. Bom dia.
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Bueno, já voltamos na programação. Tchê, o programa me deixou na mão de antes, saltou muitas músicas e alguns comerciais aqui, tchê. Deu algum entreveiro nesse computador. E agora o WhatsApp também deu uma travada, não consigo ler os recados chegando. Mas logo vamos resolver esses problemas, tchê. Fazer o programa ao vivo é desse jeito. Sempre tem alguma coisa que deixa o locutor aqui meio doido. Eita lá! Daqui a pouco a gente vai fazer o sorteio do Costelão Farroupilha, Rádio Brescia Mais FM, juntamente com Supermercado Bresciense. E vamos que vamos dele, que dele. Quem tá na sintonia é a Angelina De Lázari, tá mandando para o... lá para o Deuclécio e a Terezinha Bonacina pra dançar essa próxima música. Mas que tal, tchê? Quem mais tá na sintonia? Seu Nestor Pessini, diz ele que o dedo coça pra ligar pro domingo, tchê. É isso aí, seu Nestor, não dá pra deixar, não dá pra deixar de participar no domingo, tchê, que maravilha, homem! Eu vou tocar pra vocês essa próxima com César Oliveira e o Rogério Melo. Os loucos lá da fronteira, tchê! No campo, na cidade... ou no teu CTG, só dá domingo, tchê!

É, e essa música vai lá para o Sênio de Lázari. É lá de São Miguel, tá na sintonia. Botou também a esposa pra concorrer ao sorteio do Costelão Farroupilha. Mas que tal, homem? Gabriel Hortaça, verdade não é o

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O sorteio final coloca aqui Isabelle Cantu, João Lucas Cantu, também Luiz Laís Cantu, Eros Biasibete, Arthur Veronese, para concorrer ao sorteio do Costelão. Deixa eu ver quem mais aqui. Dirce Conzati está colocando também o marido Clóvis Conzati para o sorteio. Cheguei até a engasgar aqui, minha garganta tá seca, Jati. Quem mais aqui na promoção? Deixa eu ver aqui quem mais. Bom dia! Quem ganhou o costelão? Ainda não sorteei ainda. Daqui a pouco eu vou sortear o costelão. Quem mais aqui tá na sintonia? A dona Celestina Fachini tá na sintonia. Tá com a casa cheia. Tem a neta, tem também genro, mas a família, tem as filhas, a família tá lotada de gente lá na casa da Celestina Fachini, fazendo aquele churrasco, diz ela, de lamber os beiços. Quem mais aqui? O Fiorindo Camini botou, o Eduardo Martini, Eliane Martini também na sintonia e estão concorrendo ao costelão. Então, a próxima música aqui vai para Celestina Fachini, os Bertucci, Chorando de Amor. Enquanto isso, a gente vai terminando aqui de pôr na lista o nome das pessoas que estão participando. E depois vai ter o sorteio em Jadaú.

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2: E vem chegando Mano Lima com a Cadela Baia. Essa o Adelar Fai está oferecendo para o grande amigo Zé Fontana, mas a Zé, hein? O Zé me encontrou essa semana e falou: Adelar, vai mandar essa música pra mim, tô esperando. E não é que o homem mandou mesmo? Aumenta o volume do teu rádio aí, Zé.

0: diga.
1: É, desse jeito também não, né, Bertucci? A gaita do falecido. E a gente vai para o intervalo, depois já voltamos e vamos fazer o sorteio do costelão Farroupilha. Aguenta aí, vivente.

0: na Brecha Mais, 12:04.
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0: Bueno, já voltamos na programação do Domingo Tchê. É telefone tocando, WhatsApp, recado chegando na programação e a gente conseguiu contabilizar todos os recados. Agora sim a gente vai fazer o sorteio do Costelão. É o Costelão Farroupilha. Teve essa indiada que participou já faz uns 15 dias. Louco pra ganhar esse costelão, hein? Mas quem não quer ganhar esse costelão de lambuja com supermercado Bresciense e Brescia Mais FM? Deixa eu fazer o seguinte, vou pegar a minha roleta. Depois eu vou ler os recados ainda, quem mandou pra participar do costelão. Eu vou pegar minha roleta, deixa eu dar um giro nessa roleta aqui, para ela girar bastante, para ver quem vai ser o ganhador ou a ganhadora. Deixa eu rodar ela então, dá um tapa nessa roleta aí, vivente! Mais um tapa! Vamos lá, tchê, parando! Parou a roleta, agora sim! Deixa eu olhar o número aqui, número 192, lembrando que foi muitas participações. Eu vou pegar minha folha aqui e já vou ver aonde é que vai estar. Ó, até tem muita folha aqui, é até perigo, tchê, mas tá tudo numerado, ainda bem. Vou pegar as folhas aqui, deixa eu folhear mais um pouco, achei aqui o número. Número 192, deixa eu ver a cidade vai lá para Capitão, cidade de Capitão, e o ganhador é um vivente, e o nome dele é conhecido, é um nome bem conhecido, é João Bildauer. João Bildauer é o ganhador do costelão, mas que tal, homem? É só passar no supermercado Bresciense para retirar o teu costelão. João Bildauer, parabéns, homem! Ganhou o costelão Farroupilha. Lembrando que foi muitas participações, Deus o livre, tchê! E assim que a gente gosta, todo mundo participando. E quem participou ainda, eu só vou contabilizar aqui quem participou ainda nos últimos instantes. Vitória Dor Alves da Rosa também participou. Quem mais aqui? O Mauro Zambiasi. E o Mauro mandou a foto aqui também dizendo, mandou a foto da churrasqueira dele e falando assim, se eu ganhar tem lugar pro costelão aqui na minha churrasqueira. Mas a homem não deu certo, né, Mauro? Não ganhou, mas valeu pela participação. Se não participa, não ganha. Ó o João, João participou e ganhou o costelão Farroupilha. Parabéns, homem!
1: Samarita de galpão.
0: É o Luiz Marenco, 12:10.

0: E o seu Osmar da Silva acabou de mandar uma foto aqui. Ele não ganhou o costelão, mas já tem um costelão pronto. O meu velho tá com o costelão na mão aí, já, e tá com os amigos dele do lado, Sérgio e Dilo, que estão na sintonia da Brecha Mais. Estão ouvindo o Domingo Tchê e já terminaram esse costelão. Agora vão saborear. Pra ti, seu Osmar, vou tocar a próxima música, Morena Luxuosa.
1: Obrigado pelo carinho. Muito obrigado.

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Bueno, já voltamos no programa Domingo Tchê na Brécia Mais FM. E já vou chegando com as finaleiras deste Domingo Tchê. Domingão especial, 20 de setembro, dia do gaúcho, dia da Semana Farroupilha, o encerramento da Semana Farroupilha. Espero que todos tenham curtido bem essa Semana Farroupilha, se trajado, levado os peõezitos e as prendas também para o colégio de traje, lembrado também como foi a tradição gaúcha, porque a gente está comemorando esse 20 de setembro. Pode pesquisar na história aí se tu não conhece ainda. Dá um Google aí, pesquisa por que 20 de setembro, a Revolução Farroupilha. Conhece um pouco mais da história do teu estado. Eles lutaram pela gente lá no passado, de uma bravura que Deus o livre. Então é hora da gente respeitar um pouco. Tchê, agradeço a todas as participações. O Domingo Tchê hoje foi bastante corrido. Gostei assim porque todo mundo me ajudou a fazer o Domingo Tchê. Vou deixando as saideiras com o hino do Rio Grande do Sul na voz de Luiz Marrenco. Tô me banjando rumo ao CTG Paixão Cortes. E à tarde vai ter a apresentação das invernadas artísticas. Dá um chego lá, vivente. Dá uma olhadita como é que é um CTG nessas festanças, Tchê. Te espero lá. Fui!

Esse é o Palavé, aquele que serve de aconchego para a cirua velha, que elas encostam o rosto e de vez em quando a gente faz um carinho, principalmente quando estamos perto

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0: As informações do programa da Rádio Dália, nós vamos conversar com o presidente executivo da Dália Alimentos, Dr. Carlos Alberto Figueira de Freitas. Carlos Alberto, há poucos dias, durante a 49ª Expo Inter em Esteio, tivemos associados e uma das granjas de Nova Brécia premiados como Criador Supremo. 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E isso mostra a competência da área técnica, junto com o trabalho dos nossos produtores, no melhoramento genético. Esse trabalho já vem de longo tempo, né? Eu gostaria que o senhor falasse um pouco nos investimentos que a Dália tem na área técnica da produção, né? Que é a base de tudo aquilo que é produzido pelas indústrias e que vão para o mercado com uma qualidade importante. E há que se dizer, nesse caso do leite aqui, um reconhecimento em nível nacional, dando prêmio como título de Criador Supremo a 7 associados, né? 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Gostaria que o senhor falasse um pouco sobre esse trabalho, que é uma constante dentro da Dália Alimentos. Carlos Alberto, boa tarde.
1: Boa tarde, Peronte. Boa tarde também a todos os ouvintes do nosso programa. Peronte, tu estás levantando um assunto de extrema importância, que é assistência técnica aos produtores no agronegócio. Eu acho que foi no último programa que eu participei, nós conversamos bastante sobre a importância do agro como um todo, as contínuas introdução de novas tecnologias, e que essas novas tecnologias é que permite que o agro se mantenha competitivo e fornecendo alimentos de qualidade e preço acessível aos consumidores. Falava na importância de maquinário, defensivos agrícolas, fertilizantes, material genético. Isto será eterno, quer dizer, os produtores, para poderem se manter competitivos, rentáveis, eles deverão sempre estar introduzindo novos conhecimentos, novas técnicas, novas tecnologias. E isto no leite é a mesma coisa. Então, esse programa que tu estás te referindo, Supremo Produtor, foi uma inovação da Gadolando, que é a associação dos criadores de gado holandês puros, que são os produtores de gado holandês puros, que vai se fazer a evolução genética de todo o rebanho comercial gado leiteiro. Antigamente, a Gado Leiteiro tinha vários programas, e sendo que um deles premiava os produtores que tivessem a melhor vaca, a vaca que atingia maior produção de leite por dia, com leite de sólidos, gordura, dentro do ideal. Isso continua, mas essa premiação premia apenas as melhores vacas, quem tem as melhores vacas. Mas nem sempre é o melhor rebanho, porque às vezes o produtor pode ter algumas vacas boas e outras que não são tão boas como aquela. Então, eles desenvolveram agora o programa Supremo Produtor, onde se premia o produtor que tem o melhor rebanho, que ele tem uma eficiência melhor em todo o rebanho, que isso é o ponto mais importante. Então, para que um produtor consiga ser premiado como supremo produtor, ao natural vai exigir que esse produtor seja um excelente produtor, que tenha bom material genético, que tenha boas práticas de manejo, de nutrição, de higiene dos procedimentos com o leite, porque é o conjunto que vai dar a esse produtor a condição de supremo produtor. E para nós foi uma alegria muito grande nós conseguirmos premiar 7 produtores. Por isso mostra a qualidade dos trabalhos que o Dália tem junto ao seu quadro social. E se nós temos bons produtores, a ponto de 7 deles ganharem este prêmio, isso mostra que o leite Dália é um leite de alta qualidade, porque ele é produzido por famílias de produtores de alta eficiência, de altos cuidados, muito, nível muito alto de cuidados com esse produto que é o leite que se consome diariamente. Para fazer isso, Peronde, a gente precisa de produtores muito bem conscientizados, produtores dedicados, e isso é conseguido com aquele trabalho diário de reunião com os produtores, visitas, atendimentos, viagens, treinamento, tanto dos produtores como dos nossos técnicos que atendem esses produtores. É um gasto, é um investimento, a gente não considera gasto, a gente considera isto um investimento para que haja evolução tanto da qualidade e do conhecimento desses produtores, mas também do produto final que eles põem na mesa dos consumidores. Para você ter uma ideia, e os ouvintes também terem uma ideia, nós temos, só no gado leiteiro, nós temos uma equipe de 7 técnicos agrícolas, 2 veterinários, 1 engenheira agrônoma e 2 zootecnistas. Fora aquele pessoal de apoio de área administrativa, que fica controlando o fluxo de informações técnicas, fazendo relatório, que voltam aos produtores, coleta de material para análise em universidade, de pastagens, do próprio leite. Quer dizer, tem um trabalho intenso que essa equipe de técnicos e de apoiadores faz no conjunto. Esses técnicos são técnicos qualificados, são técnicos especializados na área de produção leiteira. Então, esses técnicos, a gente precisa fazer um contínuo treinamento, atualização desses técnicos. Eles viajam, eles têm reuniões, assistem palestras, estão sempre num processo de atualização. Então, são técnicos de alto nível, são técnicos bem remunerados, e até pela sua formação. Então, é lógico que assistência técnica é uma coisa cara. É por isso que a maioria das empresas não dão assistência técnica. Elas simplesmente compram o leite que os produtores vendem. Diferente de uma cooperativa, como a Dália, que ela ajuda o produtor a fazer um leite de qualidade, com eficiência, porque a cooperativa tem uma equipe de técnicos fazendo, ajudando os produtores a melhorarem. Mas isso tem custo. Para você ter uma ideia, só esse grupo de técnicos que nós temos, entre salários, quilometragem que eles fazem, que isso tem que ser pago, refeições, viagens, isso não baixa de R$300 mil por mês. Então, é por isso que muitas vezes, aqueles produtores que estão ligados a empresas que não têm esse trabalho de assistência técnica, essas empresas, o único argumento de captar produtores que eles têm, muitas vezes é pagar alguns centavos a mais do que uma cooperativa paga. Mas as cooperativas além de pagar o preço do mercado, elas investem em uma série de coisas que vai garantir a estabilização desses produtores e vai garantir também um produto final de alta qualidade aos consumidores. Nós temos o sistema cooperativo, nós temos discutido com o governo do Estado, do Rio Grande do Sul, mostrando ao governo que eles dão muitas vezes incentivos através do Fundo Open, o que é muito bom, isso é positivo, não estamos criticando. O governo do Estado, no programa Fundo Open, ele estimula, dá incentivos fiscais para que as empresas possam se estabelecer no Estado do Rio Grande do Sul e trazer desenvolvimento, riqueza do Estado. Mas nós estamos também mostrando aos nossos governantes que seria muito importante existir no Rio Grande do Sul um programa de incentivo àquelas empresas que têm assistência técnica e que garante a manutenção e a continuidade desses produtores de leite aqui no Rio Grande do Sul, principalmente os produtores da agricultura familiar, que é a nossa região toda aqui do Vale do Taquari, a grande maioria, quase 100%, são produtores da agricultura familiar, são produtores pequenos, propriedades pequenas, onde é fundamental a assistência técnica. Nós ainda não conseguimos isso, Peronte, mas estamos trabalhando e, para isso, nós precisamos que os representantes sindicais dos agricultores nos deem apoio nesse nosso pleito. Também deputados estaduais, lideranças políticas da nossa região, também apoiem temas como esse, porque isso faz com que a região como um todo evolua e tenha uma qualidade de vida melhor. Por isto também, Peronte, que a gente sempre pede nesses programas aos nossos ouvintes que simpatizam com o agro, principalmente aos produtores, que na hora de nós escolhermos o nosso candidato nas urnas, como vai ter agora no mês de outubro, independentemente de preferência por partido político, cada um que vote no seu partido, naquele partido que ele simpatiza mais, mas é importante que para quem depende do agronegócio, escolha nos candidatos do seu

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Taj Mahal, o esplendor, a maravilha, construído na Índia em 1040, no ano Hégira, na cidade que tem por nome Agra. Amor, um monumento em homenagem ao amor, um presente do príncipe Shah Jahan para sua preferida e amada princesa Nil Mahal.

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1: Luan Santana e Léo Foguete.

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0: mais não, viu?
1: Perdeu.
0: Nunca mais.
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3: Felipe Araújo, de um jeito um tanto quanto diferente. Mais ou menos assim, ó.

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1: É, eu sei. Não, mas por aqui tá tudo bem também. É, já virei a página. Então fica bem, que eu tô muito bem aqui. Beijo e tchau.

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0: só vem. 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